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Next. Mais música nova, o DJ e produtor Max Styler lançou o novo EP I Don't Think I Can't Stop. Este novo EP de Max Styler inclui Love Forever, featuring Koda.

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Os Matisse & Sefko têm música nova. A dupla russa tem uma collab com o britânico 642. Este é o projeto do cantor e compositor britânico John Newman. Estão juntos em Whole Again.

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Sara Landry anunciou o lançamento de um novo álbum. A DJ e produtora norte-americana de techno prepara-se para lançar o sucessor de Spiritual Drive-By, editado em 2024. O novo álbum chama-se Divine Intervention e sai a 16 de outubro. Com o anúncio do novo álbum, Sara Landry apresentou também um novo single intitulado Angel Dust. Conta com a participação de Alex Farrell.

também a preparar o lançamento de um novo álbum. Está a cantora inglesa Ellie Goulding. O seu novo trabalho chama-se I Know Too Much.

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Foi já lançado o novo álbum de Ariana Grande. Chama-se Hate That I Made You Love Me. É o 8º álbum de estúdio da cantora norte-americana. O single mais recente retirado deste novo álbum chama-se Battle. Com o lançamento do álbum, Ariana Grande estreou também o videoclipe oficial deste single.

A dupla alemã Quarterhead apresenta uma remix da nova faixa que reúne Disco Bambino, um dos fundadores dos lendários Chic, também Nile Rodgers e ainda Sophie Ellis Bextor. O tema chama-se Dancing Without You.

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1: Treze anos depois da collab de Hardwell e dos W&W na faixa Jumper, estão de novo juntos agora em Turn Up The Bass, com o lançamento pela editora de Hardwell, Revealed Recordings.

dupla britânica Elian 4 apresenta o novo single Ceremony featuring Taylor, com lançamento pela editora Boom Records.

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1: Bom dia, boa segunda-feira. Passam 13 minutos das 7. 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
1: Esta é a Rádio da Música Sem Parar, Nova Era. Bom dia, boa segunda-feira. Eu sou o Ricardo Lomar, contigo nas manhãs da Nova Era. Hoje o tema é o seguinte: qual é que é o teu dia da semana favorito e o porquê? Participa no WhatsApp da Nova Era, o 924-485-922, e conta-me tudo. Será que o teu dia favorito da semana é a segunda-feira? Deixa a tua explicação e a tua resposta no WhatsApp da Nova Era. Mais música sem parar com Yugal e Think of Me.
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0: Barry White com Let the Music Play, a versão de Funkstar Deluxe, e na verdade é deixa a música tocar para que a tua segunda-feira custe menos. Talvez amanhã mais difícil da semana, alguma preguiça, algum sono, mas a nova era está cá para te ajudar. Se eu te perguntar qual é que é o teu dia da semana favorito e o porquê, será que a tua resposta é rápida e bem simples e que me vai convencer de que esse poderá mesmo ser o melhor dia da semana? Participa no WhatsApp da nova era 924-485-922 e diz-me qual é que será o teu dia da semana favorito. Será a sexta-feira, será o sábado, o domingo ou outro dia qualquer. Participa no WhatsApp da nova era e responde à pergunta de hoje: qual é que é o teu dia da semana favorito?
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1: Para esta segunda-feira, vais poder contar com um dia de céu pouco nublado ou limpo, apenas nevoeiro matinal em alguns locais e períodos de céu nublado durante a manhã. Quanto às máximas, Porto, Aveiro e Viana do Castelo vão chegar aos 25 graus, Paredes com 30 graus de máxima. Mais uma segunda-feira de bom tempo para aproveitares com a Rádio Nova Era. Daqui a pouco voltamos ao tema, agora para ouvir Mr. Proves com Waves, a versão de Robin Schulz. 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

0: esta. Sou-vos aqui na nova era, Alison Limerick com Love Calm Down. Um grande flashback que poderás também ouvir outras músicas que fazem parte da história da nova era e que te trazem boas memórias e nostalgia no flashback a partir das 11 da manhã com a Silvia Braga e depois ao final da tarde a partir das 19 com o Daniel Oliveira. Faltam praticamente 10 minutos para as 8. Daqui a pouco, nas manhãs da nova era, vamos também atualizar as notícias e o trânsito com o Miguel Rodrigues e continuar com o tema de hoje. Estou a perguntar-te qual é que é o teu dia da semana favorito. Será que tens um? Será que tens vários? Será que até poderás ter assim um dia da semana que todos os anos gostas de dar assim o verdadeiro destaque? Participa no WhatsApp da Nova Era 924-485-922. Qual é que é o teu dia favorito da semana? A seguir, não percas Written e no Bruno Mars.
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0: Nova Era, bom dia. Um minuto para as 8. Vamos às primeiras notícias desta segunda-feira com Miguel Rodrigues. Olá, Miguel. Bom dia.
1: Olá, Alomar, bom dia. Nesta segunda-feira, o preço dos combustíveis continua a dominar a atualidade com os fortes aumentos que vigoram esta semana. Um aumento de cerca de 15 cêntimos por litro de gasóleo e 12 cêntimos no litro da gasolina. Aumentos que irão vigorar esta semana, mais um aumento expressivo no preço dos combustíveis. Outras notícias por Gaia. A Câmara de Gaia anunciou que abriu candidaturas para 10 estágios profissionais remunerados na Gaiurv. O programa destina-se jovens até aos 35 anos, elegíveis para estágios IFP, com formação técnica de nível 4 em administração e atendimento. Abrange também licenciaturas em engenharia, arquitetura, administração pública, sistemas de informação, direito, contabilidade, gestão, higiene e segurança. As candidaturas decorrem até ao próximo dia 30 de setembro. A Câmara de Gaia anunciar então estes estágios profissionais remunerados na Gaiurv. De Gaia para Paredes foi já apresentada a programação deste mês de setembro do CCP, Centro Cultural de Paredes, que inclui o Arraial de Vítor Sá. É um espetáculo de humor que marca o regresso da tour a Paredes. Também a performance de dança do grupo Impacto do Brasil. No próximo dia 19, às 9:30 PM, o grande auditório do CCP vai então receber Vítor Sá com o espetáculo de stand-up comedy Arraial. Pela música, Miley lançou o seu novo single, Miley, que antes era Miley Cyrus, agora apenas Miley. Prepara-se para lançar o seu novo o álbum no próximo dia 18 de setembro. Para já saiu o single que dá o título ao álbum, intitula-se Bass Persuades. O novo álbum de Miley Cyrus será o seu 10º álbum de estúdio.
0: Obrigado, Miguel, pelas notícias. Ele volta às 9 com informação. Vamos olhar para o trânsito nesta manhã nos principais acessos à cidade do Porto. Esta hora, pela A28, já há dificuldades desde a ponte sobre o Rio Lessa até ao final da Avenida AEP. Também pela A3, trânsito intenso entre o nó da A4 e a ligação para a VCI, ainda na saída para a circunvalação em direção ao Hospital São João, com abrandamentos na VCI. Sentido Freixo, a Rábida, demora a partir de Bonjoia até ao nó da A3, no sentido contrário, há trânsito intenso após Bessa Leite até ao nó de Francos. Ainda no final da A1, podes contar com a intensidade desde a zona de Coimbrões até à chegada para a Ponte da Rábida. Na A44, sentido Sul-Norte, o trânsito começa a ficar lento na chegada para a A1, junto ao nó de Coimbrões. A Ponto Infante, com o trânsito lento há em direção à cidade do Porto, a Marginal, com dificuldades em direção ao túnel da Ribeira. Também esta hora pela Via Norte, trânsito intenso na passagem pela Maia em direção ao Porto. Mais à frente, após o viaduto da A4, há também lentidão até à chegada para a VCI. E nota ainda para a A4, no sentido Amarante-Porto, com o trânsito lento após o túnel de Águas Santas para os acessos da A3 em direção à cidade do Porto. Faz uma boa viagem com a Nova Era.
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0: Olá, bom dia! Está na hora de acordar com as manhãs da Nova Era. Eu sou o Ricardo Lomar. Hoje quero saber se tens um dia da semana favorito. Se tens, qual é que é e o porquê?
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0: Eu, se calhar, arrisco-me a dizer que a segunda-feira não é. Ou então poderá ser, se por acaso é o teu dia de folga, ou então gostas das segundas-feiras. Mas será que é o outro dia da semana que tu tens como favorito? E o porquê dessa escolha? Participa no WhatsApp da Nova Era, o 924-485-922. Em geral, o sábado e a sexta-feira são assim apontados como os dias da semana favoritos da maioria das pessoas. Não existe assim uma sondagem oficial, ou até de um estudo estatístico, mas O sábado está associado como o primeiro dia completo do fim de semana. Poderá ser de descanso ou não, dependendo da tua rotina ou se trabalhas ao sábado, mas é um dia em que as pessoas podem aproveitar para relaxar, dormir até mais tarde e conviver com os amigos ou até com a família. Outro dia que também é apontado como aquele que as pessoas mais gostam é a sexta-feira, porque poderá representar o fim da semana de trabalho e traz assim a expectativa e a energia positiva para o descanso. Será que o sábado ou a sexta-feira são os teus dias da semana favoritos ou tens outros? Participa no WhatsApp da Nova Era, o 924-485-922. Aquilo que eu sei é que a tua música favorita está aqui na Rádio Número 1 do Norte, a Nova Era Música. Separar para ouvir The Second Voice.

0: Rodrigo com Stupid Song, a versão Deep House, nas manhãs da Nova Era. 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
0: Para esta segunda-feira, prepara-te para um dia de céu pouco nublado ou limpo, apenas nevoeiro matinal em alguns locais e períodos de céu nublado durante a manhã. Mas será um dia de sol a brilhar para repores a vitamina D e começares bem a tua semana. Quanto às máximas, Porto, Aveiro e Viana do Castelo vão chegar aos 25 graus, Paredes com 30 graus de máxima. Estou a perguntar-te qual é que é o teu dia favorito da semana e o porquê. Podes responder ao tema através do WhatsApp da Nova Era. O número é o 924-485-922. Da Nova Era temos a melhor música a separar e as novidades muito mais cedo, como este Play That All, a música dos One Rap Up.

0: É assim que se chama Cynical, a música de Two Colors nas manhãs da Nova Era. Estou a perguntar-te qual é que é o teu dia favorito da semana e o porquê. Podes responder no WhatsApp da Rádio Nova Era, como fez o Tony.
1: Bom dia, Ricardo. Bom dia, Nova Era.
0: Bom dia. Oh, dia.

0: preferido da malta já se sabe qual é, sexta-feira. Apesar de que eu agora trabalho aos sábados, mas sexta-feira tem aquele encanto. Aquele encanto. E quando calha uma sexta-feira, fim do mês, ui! Parece, sabe quase tão bem como ir de férias, quase. É espetacular. Um abraço, boa emissão.
1: Um abraço e bom dia de trabalho para ti, sempre ligado à Nova Era, os melhores ouvintes do mundo a participarem no tema. Tu também podes fazer qual é que é o teu dia da semana favorito e o porquê. Participa no WhatsApp da Nova Era, o 924-485-922. A seguir, vamos olhar para o trânsito nos acessos à cidade do Porto e também trazer-te as primeiras dicas para o Só Quem É do Norte é que Sabe, dar-te tudo aquilo que tu precisas para mostrares que dominas o dicionário nortenho e participares no Só Quem É do Norte é que Sabe, nas manhãs da Nova Era. Por isso, não percas, daqui a pouco passam 25 minutos das 8. Bom dia e boa segunda-feira com a Nova Era. 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
1: The Weeknd com Blinding Lights nas manhãs da Nova Era. 28 minutos para as 9. Vamos atualizar o trânsito. Há bastante dificuldade na VCI, no sentido Freixo, a Rábida, a partir da Ponte do Freixo e até à saída para o nó da A3. A informação de um acidente entre a zona das Antas e a saída para o nó da A3 a dificultar e muito o trânsito nesta manhã na VCI, no sentido Freixo, a Rábida. Também a dificultar os acessos da A43 após o túnel das Areias, quer para a VCI, como também para a zona da Ponte do Freixo, isto já em direção a Gaia. Ainda na VCI, mas no sentido Rábida Freixo, há também lentidão a partir do Campo Alegre até ao nó de Francos. Final da 1, com dificuldades desde a zona de Santo Ovídio até à chegada para a Ponte da Rábida, também a afetar a A44 em ambos os sentidos para os acessos da A1 junto ao nó de Coimbrões. A Ponte do Infante está preenchida em direção à cidade do Porto, a marginal com fila para o túnel da Ribeira, também a via panorâmica com lentidão em direção ao Campo Alegre. Pela A3, trânsito intenso desde o nó da A4 até à ligação para a VCI, na saída para a circunvalação em direção ao Hospital São João, também com abrandamentos na circunvalação. Há lentidão entre os cruzamentos de Rio Tinto e Ariosa em direção ao Hospital São João. Pela A28 também demora desde a ponte sobre o Rio Leça até ao final da Avenida AEP. Nota ainda, para a Via Norte, o trânsito intenso na passagem pela Maia em direção ao Porto, mais à frente, e após o viaduto da A4, há lentidão até à chegada para a VCI. Uma manhã complicada no trânsito. Tenha uma boa viagem com a Nova Era.
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1: Eu sou o Ricardo Lomar, contigo nas manhãs da Nova Era, de segunda a sexta-feira, entre as 7 e as 11 da manhã. Vamos para o Só Quem é do Norte é que Sabe. Prepara-te, porque vais poder enviar o teu bitite por mensagem de voz no WhatsApp da Rádio Nova Era. Se ainda não decoraste o número ou guardaste no teu smartphone, eu vou voltar a repetir: 924-485-922. É este o número para o qual tu podes enviar a tua mensagem de voz e participar todos os dias nas manhãs da Nova Era. Não só quem é do Norte é que sabe. Em destaque está a palavra nortenha, que significa susto. Não sei se foi aquilo que tu apanhaste hoje de manhã, porque se calhar adiaste o despertador e percebeste que já estavas atrasado ou atrasada, ou então se alguém apareceu ao pé de ti, lá em casa, sem dizer nada, e quando deste por ti, reparaste que estava alguém perto e tomaste assim um susto. No Norte há uma palavra bem característica e que significa susto. Eu acho que vais adivinhar à primeira, porque eu desconfio que tu sejas um verdadeiro nortenho ou nortenha. Por isso, participa no WhatsApp da Rádio Nova Era, envia o teu bitite e diz-me qual é que é a palavra do Norte que utilizas quando queres dizer que apanhaste um susto.

É um dos projetos do momento, Kimmel Sounds com Rise Flow, a conquistar os melhores ouvintes do mundo, e é por isso que é um dos destaques das 40 mais. 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Por agora, vamos continuar com o Só Quem É do Norte é que Sabe. Se só agora te ligaste, olá, bom dia, boa segunda-feira. Vamos lá deixar o sono e a preguiça para trás e ligar-se na Rádio Número 1 do Norte, porque eu tenho um desafio para ti, chamado Só Quem É do Norte é que Sabe, onde ponho à prova a tua cultura geral no dicionário nortenho com palavras e expressões do dia-a-dia. Em destaque está uma palavra do Norte que significa susto e que rima com abraço. São as últimas dicas que eu tenho para te dar. Agora é contigo. Arrisca, envia o teu bitite por mensagem de voz no WhatsApp da Nova Era, 924-485-922, e diz-me qual é que é a palavra do Norte que significa susto, que rima com abraço e que tu poderás utilizar no dia-a-dia sempre que apanhas um susto. Eu tenho quase a certeza que vais adivinhar à primeira. Por isso, arrisca, mostra que dominas o dicionário do Norte e quem sabe se não te ouves daqui a pouco em direto nas manhãs da Nova Era. 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

0: nas manhãs da Nova Era, todos os dias podes pôr à prova a tua cultura geral no Dicionário Nortenho. Em destaque está uma palavra que significa susto. Aquele momento em que alguém te assusta e tu respondes com um grito, com também assim um momento de espanto, e poderás dizer esta palavra. Foram as dicas assim principais que eu revelei para que os melhores ouvintes do mundo pudessem participar através do WhatsApp da Rádio Nova Era. É para lá que vamos e ouvir os bitites que estão a chegar em modo sem parar.
1: Olá, Ricardo Lamar, tudo bem? Olá a todos os ouvintes. Meu nome é Raquel Neto. A palavra, claro, que é cagaço. Dificilmente. Não conseguimos adivinhar cá no Norte. Nós temos sempre duas palavras para alguma coisa. Muito bom dia.
0: Bom dia, a mensagem da Raquel no WhatsApp da Rádio Nova Era. Será que é esta a palavra de hoje? Vamos a mais áudios.
2: Bom dia, Nova Era. Bom dia a todo o auditório. Meu nome é Alberto Novaes e a palavra de hoje é cagaço.
0: Será, Alberto? Obrigado pelo teu bitite no WhatsApp da Rádio Nova Era. São muitos aqueles que querem participar e mostrar que dominam o Dicionário do Norte.
3: Bom dia, Rádio Nova Era. Bom dia, melhores ouvintes do mundo. Boa segunda-feira.
0: Bom dia.
3: Então, eu acho que o palpite de hoje é que cagaço. Não sei se está certo.
0: Será?
3: Mas eu acho que sim. Um beijinho, boa segunda-feira outra vez e coragem para esta semana.
0: Boa segunda-feira também para ti, Paula, ligada nas manhãs da Nova Era e a participar para mostrar que domina o Dicionário do Norte. Mas há mais mensagens para ouvirmos.
4: Bom dia, Ricardo Lamar. Bom dia, Nova Era. Então a expressão de hoje é cagaço. Um beijinho e bom trabalho.
0: Um bom trabalho também para ti, Marta, ligada nas manhãs da Nova Era. E de facto, não há quem enganar, porque só quem é do Norte é que sabe o que é um cagaço.
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0: Para esta segunda-feira vais poder contar com um dia de céu pouco nublado, ou também dia com o sol a brilhar, apenas amanhã com um nevoeiro matinal e algumas nuvens durante esta manhã. As máximas vão chegar em Aveiro, Viana do Castelo e no Porto aos 25 graus, Paredes com 30 graus de máxima. Daqui a pouco, nas manhãs da Nova Era, o trânsito com também e as notícias com o Miguel Rodrigues. Vamos atualizar com

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0: Nova Era, bom dia. Passam 2 minutos das 9. Vamos voltar a atualizar as notícias nas manhãs da Nova Era com Miguel Rodrigues. Olá, Miguel.
1: Olá, as histórias da Nova Era. Nesta segunda-feira, arranque de mais uma semana que promete ser politicamente intensa, com o dia de amanhã, em que vai ser discutida a moção de censura ao governo apresentada pelo Chega. Essa moção de censura vai ser discutida amanhã, terça-feira. Na atualidade nacional, ainda claro, fala-se do preço dos combustíveis, com os aumentos expressivos que vigoram a partir de hoje, cerca de 15 cêntimos no litro do gasóleo, mais 12 cêntimos no litro da gasolina. Grandes aumentos que estão a ser implementados esta semana no preço dos combustíveis em Portugal. Outras notícias pela música. Foi já lançado o novo álbum de Amalie Lance. A DJ e produtora belga já lançou o seu novo álbum intitulado Aura. Este álbum que foi já apresentado pelos singles Whatever You Do, também Our Frequency e Run, é uma collab com a também belga Angel. O novo álbum de Amalie Lance inclui 11 faixas, teve lançamento pela sua própria editora Exile. Amalie Lance com este novo álbum Aura. E também é belga. Lost Frequencies tem um novo single intitulado Paraíso e é cantado em português. Conta com a voz da cantora brasileira Mari Frois. Então este novo single de Lost Frequencies também já lançado. Novo lançamento deste DJ e produtor belga.
0: Obrigado, Miguel, pelas notícias. Ele na volta às 10 com a informação. Voltamos a olhar para o trânsito nos acessos à cidade do Porto. Esta hora com bastante dificuldades na VCI em ambos os sentidos. Começamos pelo sentido Freixo e Rápido e Nevoeiro. E há também uma ocorrência a acontecer na Perlada. Há também a informação de que está resolvido o acidente entre as Antas e a saída para o Noda A3, mas ainda a provocar fila a partir também do final da A20, já desde a ali da zona da Ponte do Freixo, o trânsito intenso no início da VCI, no sentido Freixo e Rápida, desde a Ponte do Freixo até à zona da Perlada. Ainda na VCI, mas no sentido a Rápida Freixo, há lentidão desde o Campo Alegre até ao Norte Francos e mais à frente, na zona do viaduto do Amial, até à zona das Antas, com lentidão na VCI, no sentido a Rápida Freixo. Ainda na A1, o trânsito intenso a partir de Santo Ovídio até à chegada para a Ponte da Rábida e a afetar a A44 em ambos os sentidos para os acessos da A1 junto ao nó de Coimbrões. A Ponte do Infante preenchida em direção à cidade do Porto, a Marginal com dificuldades em direção ao túnel da Ribeira, também em dificuldades esta hora A3, desde o nó da A4 até à ligação para a VCI e ainda na saída para a Circunvalação. Na A4, no sentido Amarante-Porto, trânsito intenso depois do túnel de Águas Santas para os acessos da A3 em direção ao Porto. No final da A4 há também lentidão a partir da zona de Guifões, no final da A4, já na chegada para Matosinhos. Na Via Norte, trânsito intenso, na passagem pela Maia, em ambos os sentidos, em direção à VCI. Há dificuldades após o viaduto da A4. Uma manhã bastante complicada, por isso, atenção e uma boa viagem com a Nova Era.
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0: Bom dia, se estás de volta à rotina nesta manhã de segunda-feira, passam 6 minutos das 9, poderás estar de volta ao trabalho, também à escola, ou então a iniciar as férias deste ano. Por isso, boas férias com a Rádio Nova Era. Estou a perguntar-te qual é que é o teu dia da semana favorito e o porquê. Será a segunda-feira? Será a terça, a quarta, a quinta, a sexta, o sábado ou até o domingo? Deixa o teu áudio no WhatsApp da Nova Era.
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0: Por cá, eu ainda não respondi ao tema, até porque tenho assim 2 dias que gosto bastante e não vou decidir qual é que é aquele que eu acho e defendo que é mesmo o meu dia favorito da semana, mas prometo até às 11 da manhã também te revelar tudo. E conto com a tua resposta no WhatsApp da Nova Era, 924-485-922. Qual é que é o teu dia da semana favorito e o porquê? Se tiveres vários, também podes deixar a tua mensagem de voz. Já estás

0: música de Joel Corey com Whisper nas manhãs da Nova Era. Para esta segunda-feira vais poder contar com um dia de céu pouco nublado ou limpo, apenas amanhã com nevoeiro em alguns locais e com períodos de céu nublado durante a manhã. Quanto às máximas, Porto Aveiro e Viana do Castelo vão chegar aos 25 graus, Paredes com 30 graus de máxima.
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0: Se eu te perguntar qual é que é o teu dia da semana favorito e o porquê, será que tens uma resposta na ponta da língua? Envia o teu áudio e participa no WhatsApp da Rádio Nova Era, o 924-485-922. E até os mini melhores ouvintes do mundo quiseram participar no tema.
3: Eu sou Ricardo Lomares, eu sou o Tomás. O meu dia da semana preferido é o sábado, porque eu tenho depois o domingo para brincar à vontade. Beijinhos.
0: A mensagem do Tomás no WhatsApp da Rádio Nova Era. Obrigado pelo teu áudio. E eu gosto aqui também do mundo visto aqui pelo prisma das crianças. Dia favorito é o sábado, depois ainda tem o domingo para brincar. E ao domingo também costumo brincar. Há lista de compras, há roupa também para arrumar ou para lavar. Isso assim, as minhas brincadeiras de domingo. E tu, qual é que é o teu dia da semana favorito? Participa no WhatsApp da Nova Era.
4: Bom dia, Ricardo. Bom dia, Nova Era.
0: Bom dia.
4: Bom dia, melhores ouvintes do mundo. Olha, melhor dia da semana, o dia favorito da semana. Ricardo, a segunda-feira não é. O ditado é velho, só gosta da segunda-feira quem tem amante no trabalho, por isso, segunda-feira é o pior dia da semana. Pá, não há nada que bate ao sábado de manhã. O sábado é o melhor dia da semana, de longe. Início de fim de semana e tudo. Aquele dia de não fazer nada. Um espetáculo. Dia de ir a bola. Viva o sábado. Bem, grande abraço, boa semana.
0: Boa semana também para ti, Raul. Definitivamente alguém que não trabalha ao sábado, por isso é que poderá defender que o sábado é o dia favorito dele. E tudo bem, deu aqui os argumentos certos. E tu, será que o teu dia da semana favorito também é o sábado? Ou tens outro dia? Deixa o teu áudio, participa no WhatsApp da Nova Era, 924-485-922. E será que há alguém que defende que o dia favorito da semana dele ou dela é a segunda-feira? Estou para ver quem é que vai arriscar a dizer isso. 924-485-922. Responde ao tema nas manhãs da Nova Era. Qual é que é o teu dia da semana favorito e o porquê? Para ouvires Drake com Massive, passam 17 minutos das 9.
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0: System com Afraid to Feel nas manhãs da Nova Era. Estou a perguntar-te qual é que é o teu dia da semana favorito. Participa no WhatsApp da Rádio Nova Era e conta-me tudo como fez a Sandra.
1: Bom dia, alegria!
0: Bom dia!
1: Vamos lá contrariar este sol. Para mim, o meu dia favorito é efetivamente a segunda-feira. Não porque tenho amantes no trabalho, que não é óbvio, mas porque sou cabeleireira e trabalho ao sábado. Portanto, pois, para mim, a segunda-feira é aquele dia em que posso fazer tudo, sem ter grandes filas no supermercado, sem ter grandes filas no shopping ou onde quer que vá. Portanto, para mim está ótimo. A segunda-feira é o meu dia favorito. Um beijinho, bom dia!
0: Bom dia para ti, Sandra, e de facto está muito bem argumentado, porque na rotina dela trabalha ao sábado, a segunda-feira é o dia de folga e assim consegue aproveitar da melhor forma e organizar o dia-a-dia. E tu, qual é que é o teu dia da semana favorito e o porquê? Participa no WhatsApp da Nova Era, o 924-485-922. Temos os melhores ouvintes do mundo e eu vou aproveitar este momento para dar os parabéns ao Francisco Madureira, que está a ouvir a Rádio Nova Era, que é um dos melhores ouvintes do mundo e que adora a música sem parar da Nova Era. Parabéns também para ti, se hoje é o teu aniversário, aproveita em grande com a Nova Era. Daqui a pouco atualizamos o trânsito nos acessos à cidade do Porto. Passam 29 minutos das 9. 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

Este é o ritmo certo para acordar nas manhãs da nova era. Teddy Swims com Mr. Know-It-All, a versão de DJ Dark. Bom dia, boa segunda-feira, 25 minutos para as 10. Continua uma manhã bastante complicada no trânsito, nos acessos à cidade do Porto pela A3. Dificuldades desde o nó da A4 até à ligação para a VCI, ainda na saída para a circunvalação em direção ao Hospital de São João, com abrandamentos. Pela A28 também demora a partir da ponte sobre o Rio Leça até ao final da Avenida AEP, com abrandamentos para a Avenida Sidónio Paes e também para a VCI. Na VCI, no sentido a Rápida Freixo, lentidão desde o Campo Alegre até ao Nó de Francos e mais à frente entre a zona do Amial e as Antas. Há informação de um acidente na zona do Nó da A3, entre o Nó da A3 e a zona das Antas, a provocar lentidão desde o Amial, isto na VCI, no sentido a Rápida Freixo. No sentido contrário, há também abrandamentos desde Bom Joia até ao Nó da A3. Final da A1 com abrandamentos a partir de Canidelo até à Ponte da Rábida. Na A44, lentidão em ambos os sentidos para os acessos da A1 junto ao Nó de Coimbrões. A Ponte do Infante está preenchida em direção à cidade do Porto. A Marginal com fila para o Túnel da Ribeira. A Via Panorâmica também com abrandamentos em direção ao Campo Alegre. Nota para a Via Norte com trânsito intenso na passagem pela Maia em direção ao Porto e mais à frente abrandamentos na chegada para a VCI. Faz uma boa viagem com a Nova Era. A tua semana está a começar com a Rádio Nova Era e eu decidi perguntar-te qual é que é o teu dia da semana favorito e o porquê. Participa através do WhatsApp, o 924-485-922. Por cá já defenderam que o sábado e também a segunda-feira são os dias favoritos da semana, mas será que tens algum dia que é diferente das respostas que já chegaram ao WhatsApp da Nova Era? Então participa e deixa também os melhores argumentos para defenderes qual é que é o teu dia da semana favorito.

Com Faded Eyes nas manhãs da nova era. Para esta segunda-feira vais poder contar com sol, céu pouco nublado, mas amanhã será de nevoeiro em alguns locais e períodos de céu nublado. Por isso, se estás a conduzir, atenção ao nevoeiro. Quanto às máximas, Porto Aveiro e Viana do Castelo vão chegar aos 25 graus, Paredes com 30 graus de máxima. 16 minutos para as 10, estamos a falar sobre dias da semana e eu quero saber qual é que é o teu dia da semana favorito e o porquê. Será que poderá ser o domingo, a terça-feira, a quinta, a sexta, até a quarta. Eu não falei aqui na segunda-feira e no sábado, mas tu poderás falar, pelo menos para já, foram os dias mais mencionados pelos melhores ouvintes do mundo. Por isso, se queres responder ao tema, só precisas de enviar um áudio para o WhatsApp da Nova Era, 924-485-922. Qual é que é o teu dia da semana favorito e o porquê? Mais música a separar com DJ Godja, Jason Derulo e Melody.

0: Nova Era Música, sem parar para te ajudar a acordar e enfrentar esta manhã de segunda-feira. 10 minutos para as 10. Continuam a chegar as respostas dos melhores ouvintes do mundo ao WhatsApp da Rádio Nova Era. Por causa do tema de hoje, qual é que é o teu dia da semana favorito e o porquê? Vamos ouvir a mensagem do João Paulo.
1: Bom dia, Lamar. Bom dia, Nova Era. Boa viagem para todos, pá. Olha bem, sempre foi, não sei explicar porquê, também porque se calhar sempre tive a sorte desse dia, quando estava a estudar, eram os melhores, ou seja, as disciplinas que eu mais gostava eram nesse dia. E daí, se calhar, ir para a escola com outra energia, com outra vontade, não é? Mas sempre gostei desse dia. É desse dia da semana e de um dia do mês, que também não sei explicar porquê, porque nem sequer é o meu dia de aniversário, também não ligo muito ao dia do aniversário. E também não gosto de números pares. Em ambos os casos, são os dois em dias pares. O dia da semana é à quarta-feira e o dia do mês é o dia 12. Não me perguntem porquê, porque eu não sei mesmo. Mas sempre gostei muito do dia de quarta-feira, como eu disse, eventualmente, porque sempre tive a sorte de ter as melhores disciplinas, ou disciplinas que eu mais gostava, nesse dia. Tendo isso, beijos e queijos, portem-se mal, mas com juízo, e façam o favor de serem felizes, está bem? Boa viagem para todos, bom dia!
0: Um bom dia também para ti, João Paulo, aqui com uma mensagem positiva, a desejar felicidade e boa viagem. Se estiveres a conduzir, aproveita e tenha uma boa viagem com a Rádio Nova Era. De facto, ainda ninguém tinha mencionado a quarta-feira como o dia favorito. E é curioso o argumento que ele utilizou a relembrar os tempos de escola, e era nesse dia que tinha as disciplinas favoritas. Por cá, já tinham falado no sábado, também no domingo, já tinham falado na segunda-feira, e agora adicionar a quarta-feira como um dos dias favoritos dos melhores ouvintes do mundo. E tu, concordas com este ouvinte? Será que tens outro dia da semana favorito? Participa no WhatsApp, o 924-485-922. A seguir, mais música sem parar e também as notícias atualizadas com Miguel Rodrigues. 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

0: Nova Era, bom dia. Passam 3 minutos das 10. Vamos voltar a atualizar as notícias com Miguel Rodrigues. Olá, Miguel, bom dia.
1: Olá, Alomar, bom dia. Nesta segunda-feira, o preço dos combustíveis continua a dominar a atualidade com os fortes aumentos que vigoram esta semana. Um aumento de cerca de 15 cêntimos por litro de gasóleo e 12 cêntimos no litro da gasolina. Aumentos que irão vigorar esta semana, mais um aumento expressivo no preço dos combustíveis. Outras notícias por Gaia. A Câmara de Gaia anunciou que abriu candidaturas para 10 estágios profissionais remunerados na GAIURV. O programa destina-se a jovens até aos 35 anos, elegíveis para estágios IFP, com formação técnica de nível 4 em administração e atendimento. Abrange também licenciaturas em engenharia, arquitetura, administração pública, sistemas de informação, direito, contabilidade, gestão, higiene e segurança. As candidaturas decorrem até ao próximo dia 30 de setembro. A Câmara de Gaia anunciar então estes estágios profissionais remunerados na GAIURV. De Gaia para Paredes foi já apresentada a programação deste mês de setembro do CCP, Centro Cultural de Paredes, que inclui o Arraial de Vítor Sá. É um espetáculo de humor que marca o regresso da tour a Paredes. Também a performance de dança do grupo Impacto do Brasil. No próximo dia 19, às 9h30 da noite, o grande auditório do CCP vai então receber Vítor Sá com o espetáculo de stand-up comedy Arraial. Pela música, Miley lançou o seu novo single, Miley, que antes era Miley Cyrus, agora apenas Miley. Prepara-se para lançar o seu novo álbum no próximo dia 18 de setembro. Para já saiu o single que dá o título ao álbum, intitula-se Bess Persuades. O novo álbum de Miley Cyrus será o seu 10º álbum de estúdio.
0: Obrigado, Miguel, pelas notícias. A informação volta a ser atualizada às 2 da tarde na Nova Era.
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0: Manhãs da Nova Era, bom dia. Eu sou o Ricardo Lomar, estou a perguntar-te qual é que é o teu dia da semana favorito e o porquê. Deixa a tua resposta no WhatsApp da Rádio Nova Era, o 924-485-922. Aquele dia da semana que para ti faz sentido ser o teu favorito e que tens os argumentos ideais para o defender. Podemos ajudar-te aqui a decidir se, por acaso, adoras as segundas-feiras, que podem ser vistas como o dia do recomeço, onde é aquele dia em que tu poderás voltar a criar a nova rotina, a rotina da semana. Para uns pode ser dia de trabalho, para outros pode ser dia de folga, se, por exemplo, trabalharem ao fim de semana. Já a terça-feira, depois do choque de segunda, pode ser aquele dia em que realmente despachas o trabalho que tens para fazer nessa semana ou que poderá ter ficado acumulado nos dias anteriores. Já a quarta-feira, a meio da semana, é o argumento forte para poder ser o dia da esperança, porque já passou mais de metade e falta menos do que aquilo que já viveste. Já a quinta-feira é uma espécie de sexta disfarçada, onde já começas a sentir o espírito do fim de semana e à quinta-feira começas a ir a organizar os dias seguintes. Se por acaso adoras a sexta-feira e é esta, assim, a vencedora da maioria das sondagens, e não é por acaso, porque é o único dia em que podes combinar trabalho e liberdade ao mesmo tempo, porque se no dia seguinte não trabalhares, depois de sair do teu trabalho e das tuas obrigações, ficas já com o resto da sexta-feira livre. Já o sábado poderá ser o dia sem culpa, sem despertador, sem obrigações urgentes, aquele dia em que podes dormir até tarde e onde, às vezes, a preguiça é um direito adquirido. Já o domingo poderá ser também um dia de descanso, mas poderá ter ali também uma fama daquela ansiedade que te dá no final da tarde ou início da noite de domingo, porque pensas que no dia seguinte já voltas novamente à tua rotina. É muito simples. Qual é que é o teu dia da semana favorito e o porquê? Participa no WhatsApp da Nova Era, o 924-485-922. A melhor música sem parar continua na Rádio Nova Era com Yugal e Jamaican.

0: Sem dúvida, pelo menos aqui no estúdio das Manhãs da Nova Era, foi o momento karaoke desta manhã. Passenger com Let It Go, esta música que já foi lançada em 2012. Eu estava aqui a cantá-la, pelo menos a tentar cantar. Não sei se desse lado estava também alguém a cantar o refrão desta música. É a música Sem Parar na Rádio Nova Era. Pergunto-te qual é que é o teu dia da semana favorito e o porquê. Podes participar se quiseres responder ao tema através do WhatsApp da Nova Era, o 924-485-922, como fez a Maria.
1: Bom dia, Lomar.
0: Bom dia.
1: Aqui fala a Maria. O meu dia preferido é quinta-feira, porque já vejo o fim de semana, é a luz ao fundo do túnel. Boa semana para todos.
0: Uma boa semana também para a Maria, que está ligada nas Manhãs da Nova Era e decidiu participar a defender que a quinta-feira é o dia da semana favorito dela. E tu, qual é que é o teu dia favorito? Participa 924-485-922. É o WhatsApp da Nova Era, que está sempre pronto a receber os teus áudios, e é também para lá que podes enviar as tuas mensagens, participares em passatempos. É a via direta para falares com a Nova Era Team. Mais música Sem Parar com Hot Since 82 e Right On, Right On. Daqui a pouco também o Planeta Musical.

0: Robin Schulz com Take It Slow nas manhãs da Nova Era, se calhar é desta forma que precisas começar a segunda-feira. Mais tranquilo, mais calma, para que não tenhas logo assim um choque de regresso à realidade, se por acaso hoje é o teu primeiro dia de trabalho após as férias. 25 minutos depois das 10, para hoje vais poder contar com um dia de céu pouco nublado ou limpo, apenas nevoeiro matinal em alguns locais e períodos de céu nublado apenas durante a manhã. Quanto às máximas, Porto Aveiro e Viana do Castelo vão chegar aos 25 graus, Paredes vai chegar aos 30 graus. Nas manhãs da Nova Era, é o momento de trazer todas as novidades com Miguel Rodrigues no Planeta Música.
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2: O DJ e produtor francês DJ Snake tem um novo single intitulado Toca. Conta com a participação vocal da cantora kosovar Durata Dora.

Party time. Party time é o título da collab que reúne o DJ e produtor britânico Chris Lake e o canadiano Tiga. Este tema conta com vocais da mulher de Chris Lake, Atik. Party time tem lançamento pela editora Black Book Records.

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0: Kellany com Folded, da versão Tasha Dieck Ama Piano, nas manhãs da Nova Era. Bom dia, boa segunda-feira. Estamos a falar sobre os dias favoritos dos melhores ouvintes do mundo. E no WhatsApp não param de chegar os áudios com as participações.
1: Bom dia, Ricardo Amar. Bom dia, Nova Era.
0: Bom dia.
1: Antes de mais, boa segunda-feira e boa semana de trabalho para todos. E o dia da semana que eu mais gosto, na verdade não tenho, porque infelizmente eu trabalho por turnos. E tanto folgo à semana como folgo ao fim de semana. Por isso, o melhor dia para mim é quando sou de folga. Se for ao fim de semana, melhor, porque estou com a família. Do resto, quando sou de folga, é sempre ótimo. Bom trabalho e boa semana.
0: Bom trabalho e boa semana. O Carlos a deixar a resposta para o tema de hoje. Trabalha por turnos e aproveita ao máximo. E por isso é que não tem um dia da semana favorito, mas tem uma rádio favorita. E essa rádio tem um nome: Nova Era Música Sem Parar. Se queres participar no tema, envia a tua mensagem de voz para o 924-485-922. Continua a melhor música na rádio número 1 do Norte, a Nova Era, com Kaleo e Way Down We Go, a versão de Deep Epp. Faltam 20 minutos para as 11.

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0: Khalid com a Loca em Dive Into Me nas manhãs da nova era. Qual é que é o teu dia da semana favorito e o porquê? Se sentes que queres responder a este tema nas manhãs da nova era, envia o teu áudio para 924-485-922. Daqui a pouco eu também vou revelar qual é que é o meu dia da semana favorito e tentar perceber também qual é que será o dia favorito da Silvia Braga. Continua desse lado, envia o teu áudio para o WhatsApp da nova era 924-485-922. Faltam 10 minutos para as 11.
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0: Edita como o dia favorito de alguns dos melhores ouvintes do mundo.
1: Não sei como.
0: É o teu dia. Pronto, já não é o teu dia da semana. Eu vou tentar adivinhar. Eu acho que o teu dia favorito da semana é a sexta-feira.
1: Não, acho.
0: Não é sexta-feira.
1: Não é sexta-feira.
0: Então é o sábado.
1: Não é dia de fim de semana favorito.
0: Ah!
1: Sim. Mas dia da semana útil. Eu estou aí como uma das ouvintes que nós ouvimos, é quinta-feira.
0: Ok.
1: Gostas das quintas-feiras? Porque aqui na rádio as pessoas não sabem, mas a sexta-feira é muito confusa.
0: Sim, sim, sim.
1: É a sexta-feira, tem muita coisa a acontecer.
0: Porque termina a semana e já inicia a semana seguinte.
1: Eu prefiro a quinta-feira. Okay. Eu prefiro a quinta-feira, gosto de quinta-feira, porque já está quase no fim, mas ao mesmo tempo ainda não está. Gosto de quinta-feira. E costuma ser um dia produtivo. Pelo contrário, não gosto nada das terças.
0: Eu ia dizer isso e não foi combinado, porque o único dia em que não mencionaram que, não, que era o favorito era a terça-feira. Porque
1: claro,
0: de resto falaram em todos.
1: Pois, eu sei. E eu percebo que terça-feira é assim um dia. Nem é carne, nem é peixe. Percebes? Estamos ali naquela. Tipo...
0: Estamos ali num limbo. Até porque a terça-feira poderá ser, em alguns casos, um dia em que começas mesmo a trabalhar e está
1: pois
0: tudo
1: é.
0: Ali aglomerado dos
1: Por
0: dias
1: falar
0: anteriores.
1: Em voltar a trabalhar.
0: Diz lá.
1: Vou pôr aqui uma poll. Uma
0: okay.
1: pool no nosso Instagram, nas stories, para perceber quem é que já voltou ao trabalho. Foi desta? Porque eu tenho o feeling que foi hoje. Hoje setembro começou, hoje não há retrocesso.
0: Arrancou aqui
1: é
0: a nova
1: hoje
0: temporada,
1: oficial,
0: sim.
1: Foi muito trânsito, foram acidentes, infelizmente.
0: Mas o trânsito também por causa do nevoeiro que se fazia
1: eu
0: sentir
1: sei,
0: ao longo do Rio Douro.
1: Muito carro, sim. Muito carro, muita gente na estrada, acho que muita gente está de regresso, aulas também já a começar esta semana, não é? Portanto, gente, agora olha, é doer. E daqui a nada, estamos no Natal!
0: Calma, calma, calma, muita calma.
1: Ah,
0: mal.
1: Pois é,
0: eu já
1: muita
0: comecei a ver algumas publicações, uhum. Começa setembro, decorações de Natal. Eu disse, não,
1: estamos
0: no verão ainda.
1: Já está tudo cheio.
0: Mas vamos com calma também para o Halloween, está bem? É só no final do mês de outubro. Eu entendo, a economia precisa de mexer e tal, mas falar de Natal em setembro, eu gosto de Natal, adoro Natal, mas por favor, vamos com calma.
1: E quanto mais para norte vais, para países nórdicos, já está tudo. Tudo já,
0: normal,
1: esquece.
0: O Natal pode ser o verão deles.
1: O Natal é quando nós quisermos. Olha, por falar nisso, Natal na Austrália, imagina.
0: Na praia?
1: É na
0: a
1: praia?
0: A surfar umas ondas?
1: Tudo. Imagina, com um barrete de Pai Natal na cabeça. Não sei, não, nunca percebi muito bem, mas tudo certo.
0: Isso
1: um dia podemos experimentar.
0: Olha, quem sabe, se não podemos
1: também
0: experimentar.
1: Não é a mesma coisa, pois não há bacalhau.
0: É só, mas tens
1: é
0: outras
1: só
0: coisas.
1: Tubarões, aranha.
0: Substitui-se bacalhau por tubarão. Olha, é uma aposta de tubarão, faz favor.
1: É uma se calhar também comem lá, não sei.
0: Por acaso não sei.
1: Não faço
0: não
1: ideia,
0: sei.
1: Mas aquilo é preciso ter cuidado. Estou a falar, sério.
0: Eu sei, que é preciso ter cuidado. Os tubarões lá são uma.
1: Austrália, aquilo é só bexarada.
0: É conhecido? Sim, isso também. Às vezes aparecem imagens, então, a nível de répteis e insetos e aracnídeos e tudo.
1: Gigantes.
0: Sim, gigantes.
1: É quente, não é? Portanto, não, eu não sei. Se calhar é a minha cabeça que já diz, é preciso de férias outra vez.
0: Se neste momento está alguém na Austrália a ouvir a emissão online da Rádio Nova Era.
1: Há lá uma grande comunidade de portugueses, sabias?
0: Sabia, por acaso
1: há
0: sabia.
1: Há uma grande comunidade.
0: Já recebemos cá mensagens de malta que estava a ouvir a Rádio Nova Era na Austrália. Se estão desse lado a ouvir a emissão online, podem mostrar assim uma imagem que possam ter na galeria com o maior inseto ou até o réptil que viram em casa, mas ou dentro de casa ou no jardim ou assim à volta, porque eles andam por aí.
1: Eu tenho uma aranha no carro. Não, mas ainda está lá dentro.
0: Mas é de estimação.
1: Quer dizer, mais ou menos. Eu via no tesadilho por dentro. Assim, no teto. Não sei se chama teto.
0: Sim. Porquê que não a removeste devagarinho?
1: Eu via lá e estava a conduzir assim. Não, não vou.
0: Ah, pois não. A conduzir não.
1: Estava do outro lado.
0: Imagina que ela salta para cima de ti.
1: Quando parei o carro, olha para o sítio e já não estava.
0: Pronto, já.
1: Ela já se escondeu.
0: Tinha acabado a boleia, já tinha saído.
1: Sabes quais são aquelas aranhas fininhas? Era grande, mas era aquelas de as patas fininhas, sabes? Aquelas,
0: eu vejo mais lá à distância, eu uso óculos.
1: Pronto, mas há umas que são mais gordinhas,
0: sim,
1: né?
0: Sim, há umas
1: fininhas,
0: são, sim,
1: fininhas,
0: certo,
1: umas patinhas
0: mais
1: fininhas.
0: Sim.
1: Elegante.
0: São as aranhas skinny, sim.
1: É uma aranha skinny, é uma aranha que toma os em pique. Não, mas assim. Tio, essa aranha está lá no meu carro, é de estimação. Agora qualquer dia aparece-me no ombro.
0: Tens
1: e
0: que arranjar um nome.
1: Para aranha?
0: Sim, vamos dar um nome à aranha.
1: Eu quero a aranha desaparecida, não quero aranha lá. Qualquer, porque eu estou a imaginar.
0: Pode ser a Laura, pode ser a aranha.
1: Não,
0: Laura.
1: Não dá nomes de pessoas a coisas. Insetos.
0: Okay.
1: Qualquer dia estou a conduzir e aparece-me ela a descer-me pelo. Ainda vou bater o carro à conta do raio
0: não
1: da aranha.
0: Não faz nada.
1: Sabes que uma vez eu pisei. Olha, vou contar esta história muito rápida. É a altura das vindimas agora, não é?
0: Sim.
1: Há uns anos largos eu era miúda, porque havia um ditado que só crianças e homens é que podiam pisar vinho, senão as mulheres azedavam. Sabias disso ou não?
0: A sério? Não sabia.
1: Então, eu ainda era criança e o que é que acontece? Tínhamos umas vinhas lá no sei lá, no quintal dos meus pais. Ele não era, era um quintal, mas tinha vinhas, tinha espaço e
0: sim, tinha as videiras.
1: Então decidimos apanhar as uvas, hein?

0: e pôr num tanque. Tanque normalíssimo de lavar a roupa.
1: Quem é que foi pisar?
0: Fui eu. Então, estive a pisar azul, mas tudo bem, nem fui, fui eu que pisei.
2: E estavas a cantar ou estavas a pisar? Só normal.
0: Não eram assim muitas. Depois lavei os pezinhos, fui-me sentar em frente à televisão e de repente, Lamar, dá um salto, é que vejo uma aranha assim, pelo pescoço abaixo. E eu lembro-me na altura também do filme Aracnofobia. Lembras disso ou não?
2: Sim, um filme, das aranhas.
0: Foi uma coisa, foi uma cena na altura. Eu fiquei com terror a aranhas e eu lembro-me, aquilo foi traumático. Portanto, eu tenho um bocadinho de fobia a aranhas e neste momento tenho uma no meu carro. Pronto, era só isso.
2: Temos que arranjar um nome para essa aranha.
0: Não, vamos para o flashback, já estamos aqui a deitar conversa fora e já não interessa nada. Um beijo a todos os melhores ouvintes do mundo e vamos embora, que é segunda-feira.
2: Amanhã eu prometo que vou trazer duas sugestões para darmos nome à tua aranha. Pode ser?
0: Não. Não há nome. Aranha desaparecida, é isso que eu quero.
2: Aranha desaparecida.
0: Em combate, nunca
2: não
0: mais.
2: Não sei se
0: ver.
2: Também tens algum aracnídeo ou algum inseto de estimação dentro do teu carro.
0: Ah, mas sabes o que eu não matei? Porque dizem que dá dinheiro.
2: Por isso mesmo, olha, ela se calhar está a tratar de tudo. Pode estar numa caixa de multibanco neste momento a levantar dinheiro para
0: por
2: te trazer.
0: Por favor, obrigada, aranha.
2: Beijinhos e abraços, boa segunda-feira com a Rádio Nova Era. Daqui a pouco começa o Flashback com a Silvia Braga. Eu volto amanhã, bem cedo, com um novo programa a partir das 7.

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3: E vamos a isso. A partir de agora está no ar o Flashback da Nova Era, primeira edição do dia e também da semana. Começamos com a nossa viagem no tempo e é claro que vamos arrancar pelos anos 90, mais exatamente no final dos anos 90. Esta música foi inicialmente lançada em 98 no álbum, mas promovida como single em 99. Sim, malta, isto acontecia. Agora já não é assim, mas na altura havia os discos de ouro, single de ouro, platina e etc.
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3: E esta chegou a ganhar muitos galardões. E chegou aos tops de tudo quanto era país, especialmente da Europa. Falo, claro, do projeto Mo Loco, na voz com a Raisin Murphy. Vamos então recuar até 99 para lembrar este Sing It Back, a abrir o Flashback.

0: Mais uma dos anos 90 aqui para 2026, a Sandy B com Make the World Go Round, tocar aqui na Nova Era Música Sem Parar. E hoje, o mundo que está a girar para muito boa gente que está aí de regresso ao trabalho. Se é o teu caso, força, coragem, hein? Está a começar a semana e vai começar muito bem. E agora ao som do...
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0: Do Flashback. Ainda até o final desta hora. E agora, porque estamos também em setembro e esta é uma das músicas tendência das redes sociais, é verdade, cá vamos nós, Earth, Wind and Fire, com esta remix de Fats and Small. Estávamos em 99 a ouvir e a dançar este som.

0: No final de agosto, que fez 10 anos que ele deu a sua última atuação ao vivo, e foram agora também publicadas algumas imagens dessa última atuação. Foi no Ushuaia e já estão aí também online. Foi o Avicii aqui no final desta dose no Flashback. Vamos agora de copo em copo com o Miguel Rodrigues e logo depois a segunda parte desta primeira edição do dia do Flashback. É já a seguir.
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0: E é claro que as músicas nos transportam assim para momentos que ficam para sempre na nossa memória. Esta música leva-me até ao ano de 99, foi na altura que foi lançada, e de eu ter o meu Discman avariado e querer muito ouvir o CD Dance Mania 99, onde estava esta música, e ter ido à FNAC comprar, perder a cabeça, porque aquilo era super caro, e comprar um novo Discman para poder ouvir, porque estava prestes a entrar num autocarro para o Porto. Lisboa, Porto, e portanto eu assim, não, que eu não posso ir sem música. E é verdade que persiste até aos dias de hoje, eu não posso andar sem música. Foi assim que fechamos esta dose aqui no Flashback da Nova Era. Foi muito bom lembrar o final dos anos 90 aqui com Anne Lee, Two Times, a tocar na Nova Era. Já sabes que logo mais, a partir das 7, tens aí a segunda vaga do dia, com mais uma horinha com o Flashback e com o Daniel Oliveira, ok? Entretanto, até lá, podes também enviar a tua sugestão através do nosso WhatsApp 924-485-922 com aquela música que tu gostavas de ouvir por cá.
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2: E aqui vamos nós de novo, mais uma horinha a começar na Nova Era Música Sem Parar com esta música que eu já apelidei. É mais potente que um café ou dois ou três. Chama-se Human e é a música do David Guetta que dá o pontapé de saída nesta hora.

E esta é a música nova do Iman Beck, No Matter What, a tocar aqui na Nova Era. Música sem parar. E hoje, eu vou fazer isso agora. Vou colocar aqui no nosso Instagram aqui a pergunta, afinal, quem é que está de volta ao trabalho hoje, segunda-feira, porque eu acho que hoje foi o derradeiro dia em que a malta está aí de regresso. E vamos tirar aqui as temas, por isso, passa no Instagram da Nova Era. Espera, ainda não está, porque eu estou à procura da imagem para pôr de fundo. Mas vai entrar daqui a nada e eu preciso que vais responder, ok? Que é para sabermos aqui o resultado e perceber se os melhores ouvintes do mundo estão ou não de regresso ao trabalho, ou se ainda é a malta. Se ainda há malta de vacaciones a ouvir a Nova Era. E se por acaso houver, que sejam ótimas férias. Mas eu acho que o pessoal já está aí muito de regresso à realidade. Agora, Timber City com Self-Aware.

0: não te esqueças, se esta música do Yugela é a tua favorita, de votar para as 40 mais, porque está aí já a votação para o próximo sábado. As 40 mais estão aí de regresso e é claro que precisamos do teu voto para podermos tocar da 40 à número 1 as mais votadas pelos melhores ouvintes do mundo. Esta música também do Yugela que marcou este verão, que está aí quase a acabar.
1: Oh não!
0: Espero que tenha sido um bom verão e que tenha deixado ótimas memórias. Não boas, ótimas. Agora vamos até o Planeta Música com o Miguel Rodrigues, já a seguir, meia hora sem parar, que começa com o Twins.
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3: Treze anos depois da collab de Hardwell e dos W&W na faixa Jumper, estão de novo juntos agora em Turn Up The Bass, com o lançamento pela editora de Hardwell Revealed Recordings.

dupla britânica Elian 4 apresenta o novo single Ceremony featuring Taylor, com lançamento pela editora Boom Records.

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4: E diretamente do Canadá, aqui para o Porto, paredes e tudo à volta, os Twins com este Sunrise on the Floor. E parece que ainda vamos ter aí nova vaga de calor, malta. A jogar pela previsão, a partir de sexta-feira, o verão está de regresso em força. 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

0: O Dave aqui com a Thames em Rain Dance a tocar na nossa rádio. 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
2: Oh não! Estes doritos são mesmo intensos.

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2: E à uma hora em ponto, damos o pontapé de saída para mais uma hora aqui nesta segunda-feira. Boa semana com a Nova Era. Bom regresso ao trabalho.

E é atual número 10 das 40 mais da nova era, The Second Voice, aqui com Let Me Be. A tocar por cá na nossa rádio nesta segunda-feira. Amanhã aqui andei a respeitar o tempo e vi que amanhã há nuvens e até possibilidade de chuva. Será mesmo que isto vai acontecer? Não sei, eu duvido sempre da previsão, malta. Eu estou aqui como diz-se, como São Judas Tadeu. Eu só acredito depois de acontecer. E portanto, essa é a previsão que dá no meu telefone, mas a ver, vamos amanhã como é que fica. Também, outra previsão que reparei foi que as temperaturas vão aumentar a partir de sexta-feira. Será mesmo que vamos voltar aos 30 graus? É o que diz aqui a app do tempo do meu telefone. A ver, vamos. Aquela previsão que não falha é que a melhor música sem parar, essa sim, está e continua toda aqui.

0: 8 Then I Made You Love Me, a acabar de tocar aqui na nossa rádio. É tão boa esta música, esta versão que só podia tocar aqui na Nova Era. Assim, para animar esta hora de almoço de, quiçá, regresso ao trabalho. Se assim for, então coragem, vá. Já só falta mais esta tarde e amanhã já é um novo dia. Agora, dicas para nos animarmos também sobre os nossos planos para estes dias da semana que agora começa. Com Miguel Rodrigues.
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0: E esta música histórica aqui a tocar da nova era, o Duke Dumont com Ocean Drive, já quase que entra aí na categoria de flashback da nova era. Por falar em flashback, não te esqueças que logo mais no teu regresso a casa, e hoje acho que vais ser mesmo regresso a casa do trabalho, vais ter aí a segunda dose do dia do flashback com o Daniel Oliveira a partir das 7 da tarde. Não te esqueças também que podes e deves ir enviando mensagens assim com aquela música que gostavas de ouvir aqui no flashback, porque temos muitas, mas há outras quantas, muitas que não temos e que gostávamos também de passar as músicas da tua vida. Portanto, podes enviar aqui para o nosso WhatsApp 924-485-922, ok? Logo mais, a partir das 7, a segunda dose do dia.
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0: E agora passa um minuto das duas. Vamos às notícias com Miguel Rodrigues. Olá, Miguel.
1: Olá, Silvia. Fica para já a notícia de última hora da morte de Nuno Cardoso, antigo presidente da Câmara do Porto. Ele tinha 64 anos. Foi presidente da Câmara do Porto entre 1999 e 2021. Morreu na madrugada desta segunda-feira. Então, a morte de Nuno Cardoso a marcar a atualidade neste dia. Dia marcado pelo aumento expressivo no preço dos combustíveis. Já se previa, já desde o final da semana passada, que sabia que a partir de hoje os preços iriam doer ainda mais, com aumentos na ordem dos 15 cêntimos por litro de gasóleo, 12 cêntimos por litro de gasolina, o que levou a alguns protestos esta manhã de segunda-feira, uma marcha lenta de automóveis que nesta manhã de segunda-feira percorreu as estradas de acesso à refinaria da Galp em Sines, no distrito de Setúbal, num protesto contra o aumento do preço dos combustíveis. De resto, também houve um buzinão na ponte 25 de Abril, algumas ações de protesto que marcaram esta manhã de segunda-feira no arranque destes novos preços com aumentos expressivos a partir desta segunda-feira. Também neste dia fala-se da atualidade internacional e da vitória do partido de extrema-direita

0: Na Alemanha, o AfD venceu as eleições regionais na Saxónia-Anhalt. É a primeira vez que um partido de extrema-direita pode mesmo governar um Estado da Alemanha, mas precisa de um acordo para governar, já que ficou aquém da maioria absoluta de que iria precisar. Para já, há várias reações que chegam um pouco de toda a Europa, desde logo da França, mas também da Polónia, com mensagens de preocupação face a esta vitória da AfD, Alternativa para a Alemanha, que venceu estas eleições regionais na Saxónia-Anhalt, que aconteceram ontem. E também fala-se hoje de futebol, com jogos europeus que envolvem equipas portuguesas, que vão acontecer esta semana. O treinador do Futebol Clube do Porto, Francesco Farioli, disse que a equipa poderá fazer algo especial no Dragão, frente ao Manchester City. Hoje, então, em declarações aos jornalistas, Farioli disse que quer ver o Futebol Clube do Porto a fazer a vida difícil ao Manchester City. Ele acredita numa boa exibição dos dragões no jogo de amanhã com a equipa inglesa. Para já, sempre a jogar como deve ser, é a Silvia Braga, mais uma hora, sempre a pontuar e a marcar.
1: Em casa, marcar não marco muito, é tudo ao lado, Miguel, é tudo ao lado.
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1: E vamos a isso, a arrancar aqui mais uma hora, nesta segunda-feira, que está oficialmente aberto o mês de setembro. Eu acho que agora é para a maioria, pelo menos mais de 80% dos nossos ouvintes responderam no Instagram, aqui ao questionário que eu coloquei, que já tinham voltado ao trabalho. E os restantes, que ainda estavam de vacances, foi exatamente assim que eu coloquei nas stories do nosso Instagram. Portanto, estamos neste momento em 83% a dizer que já voltou ao trabalho e 17% a dizer que ainda está de vacaciones. Portanto, olha, afinal ainda há malta de férias, se é o caso, é aproveitar, ok? Quanto ao resto, que já está aí na dureza da rotina do dia-a-dia, já sabem, aumentar o volume, ficarem ligados à Nova Era, porque ninguém ouvir a Nova Era está...

0: Os Daft Punk aqui com o Pharrell Williams em Get Lucky a tocar da Nova Era, música sem parar, e que esta semana também traga um bocadinho de sorte porque ajuda sempre. O trabalho é importante, a dedicação também, mas a sorte dá assim o toquezinho extra. Portanto, muita sorte nesta semana que está aí a arrancar.
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0: Agora com Brian Wilson e You and I.

0: E esta continua a ser uma das minhas favoritas. Calvin Harris aqui com Blessings a tocar na nova era. Música sem parar. Eu estava a pensar, há pouco estava a te desejar boa sorte e agora vou-te desejar uma semana abençoada. Que é mais ou menos a tradução do nome desta música, Blessings, com muitas bênçãos, hein? E que seja também ao som da nova era. Música sem parar. Porque é assim, malta, pedir não custa. Lembram-se daquele livro e também documentário há muitos anos, popular, agora diríamos viral, não é? Que era O Segredo, era exatamente isso que dizia. Basicamente é pedir ao universo não custa, hein? Temos que acreditar que se concretiza. Mas para acreditar a coisa já é mais difícil. Bem, vamos agora ao Planeta Música com o Miguel Rodrigues e depois, sim, vamos acreditar, porque é garantido que vai acontecer mais meia hora de música sem parar da boa a seguir.
1: 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O DJ e produtor francês DJ Snake tem um novo single intitulado Toca. Conta com a participação vocal da cantora kosovar Durata Dora.

Party Time. Party Time é o título da collab que reúne o DJ e produtor britânico Chris Lake e o canadiano Tiga. Este tema conta com vocais da mulher de Chris Lake, Atig. Party Time tem lançamento pela editora Black Book Records.

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0: A Jazzy aqui com Closer to the Floor. Quem também já está muito perto de entrar aqui em ação é Daniel Oliveira, que já cá está.
1: Está quase, olá.
0: Está quase, a partir das 3 é a tua vez.
2: Mais uma semana aí.
0: E parece que Daniel Oliveira pôs aqui a pergunta no Instagram da Nova Era, a perguntar, vamos lá ver, vou abrir em tempo real para ver como é que está, a percentagem de ouvintes que estão de férias e que já estão de volta ao trabalho. Como estás a ver, olha, até já baixou, porque estava nos 83, agora está em 79% que estão a trabalhar, e de vacaciones, depois vacances, 21%, portanto...
1: Eu também estou nessa maioria, então.
0: Também, estamos?
1: O que é estranho para mim, não é? Porque eu normalmente até marcava sempre férias em setembro.
0: Pois é, Daniel Oliveira é conhecido por marcar férias em setembro na primeira quinzena. Okay. Não é? Na primeira quinzena.
1: Este ano foi em julho.
0: Pronto, mas é assim, também temos que mudar e Daniel Oliveira está podendo. E podendo pagar mais na época alta, que é julho e agosto, não é? Por natureza. Mas pronto, quem pode, pode. E Daniel vê este ano não pode. Oh. E por... Quer dizer, este ano pudeste, não podes ir em setembro. Mas quem vem em setembro, normalmente apanha sempre preços mais vantajosos, não é? Tu que o digas,
1: a
0: sabes?
1: De setembro.
0: A partir de dezembro, especialmente.
1: Depende de para onde é que se vai, não é?
0: Sabes que eu vi...
1: Que há épocas altas, quando aqui é época baixa.
0: Claro, claro. Eu vi uma notícia muito engraçada de Ibiza, que era um morador, um Ibiza, eu já não sei como é que se diz, mas é um Ibicenho ou assim uma coisa. O morador de Ibiza, natural de Ibiza, e diz assim, finalmente chegou setembro e finalmente chegou o tipo de turismo que nós gostamos, que é os jovens vão-se embora e vêm os idosos... Porque, pelos vistos, parece que a partir de setembro, Ibiza, tipo setembro e outubro, há tipo colónias de idosos que vão para lá. Eu não sabia disso.
1: Outra fase de férias.
0: Foi uma notícia que estava a dar conta do turismo em Ibiza, que em setembro começa assim a ficar um bocadinho mais envelhecido, mas também mais pacato, especialmente
1: mais
0: à noite.
1: Calmo.
0: E acho que os moradores de Ibiza gostam bastante do mês de setembro e outubro, porque as coisas
1: silêncio.
0: Já abrandam. É. O que nos meses de verão não é possível. Silêncio também. Não vais ter depois das 3, porque ele está por aí com a melhor música sem parar. Amanhã estou de regresso a partir das 11. Beijinhos, até amanhã.
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3: A rádio que te dá a melhor música está aqui na Nova Era, comigo até às 8. A abrir agora o DJ Godja com o Jason Derulo. Michiko, boa semana.
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10 anos foi viral com o seu Harlem Shake nas redes sociais. Bauer de regresso com esta Better, a tocar para o Cana Nova Era. Agora, em vez do Robin Schulz com Watermat e a Bullet, Take It Slow.

0: Esta é da cantora nigeriana Thames, uma das remixes que soubes por cá na nova era da Me and You. Tarde de segunda-feira com muita música. A seguir o Gel com a Jamaican Ban Ban, mas primeiro de copo em copo com o Miguel Rodrigues.
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0: segunda por cá na Nova Era. Hoje, na tarde, mais lá para o final da tarde, vamos ter a primeira happy hour da semana, entre as 5 e as 7, com muitas histórias, comigo e com o Miguel Rodrigues, não percas. Para já, a Ed Sheeran, para ouvir a remix de Robin Schulz, The Perfect.
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1: A música que interessa tocar por cá na Nova Era com The Pause, a abrirem esta hora, Magnetic.

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0: novidades do Planeta Música com Miguel Rodrigues, que vai estar às 5 também na Happy Hour comigo. Depois Temper City com a remix da Self Aware. É a próxima para ouvir-vos por cá na nossa rádio.
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2: Treze anos depois da collab de Hardwell e dos W&W na faixa Jumper, estão de novo juntos agora em Turn Up the Bass, com lançamento pela editora de Hardwell, Revealed Recordings.

dupla britânica Elian 4 apresenta o novo single Ceremony featuring Taylor, com o lançamento pela editora Boom Records.

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0: Collins com a Tinashe no Broke Boys, a tocar por cá na Nova Era, tarde de segunda-feira. Já podes começar a votar nas 40 mais da próxima semana. Sou eu que vou estar aí sábado para a contagem entre as 4 e as 6 da tarde. Até lá, muitos dias e horas para votar na tua música favorita. É só ires ao site radionovaera.pt. A fechar esta hora, All Things Break com a Stay. Depois começa a Happy Hour.
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3: Está a começar a primeira Happy Hour desta semana, na Nova Era, até às 7, também com Miguel Rodrigues. Olá, Miguel.
4: Olá, Daniel. Neste dia vamos olhar para os Primetime Emmys, que foram entregues no passado fim de semana. Vamos conhecer os principais vencedores. Também vamos falar de cinema e do sucesso de O Homem-Aranha. E ainda olhar para Armin van Buuren, que hoje começa uma residência no Universe em Ibiza.
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3: Bom dia, até às 7.

0: DJ e produtor de Paris, Alex One, com esta My Love. É a sua versão da música da Route 94 e Jess Glynn nesta Happy Hour da Nova Era, edição de segunda-feira.
1: Olhamos para o fim de semana, que ficou marcado desde logo no Reino Unido pelo arranque do ciclo de concertos de Jay-Z. Jay-Z que regressou ao Tottenham Hotspur Stadium em Londres. Este concerto, aliás, esta série de concertos que arrancou no passado fim de semana e que marca o regresso de Jay-Z ao Reino Unido. Jay-Z que logo no concerto de abertura na passada sexta-feira prestou homenagem a Beyoncé, a sua mulher. Beyoncé que fez anos na sexta-feira. Feira completou o seu 45º aniversário, celebrou então 45 anos. Falamos disso aqui na Happy Hour na sexta-feira, porque no dia do aniversário de Beyoncé saiu também uma edição especial de B-Day, o seu segundo álbum, que saiu exatamente há 20 anos, quando ela completou 25 anos, e agora saiu esta reedição também com alguns temas extra 20 anos depois, com Beyoncé a comemorar já 45 anos. Exatamente no dia do aniversário de Beyoncé e Jay-Z, deu o primeiro deste ciclo de concertos no passado fim de semana em Londres. O regresso de Jay-Z ao Reino Unido, o primeiro concerto, aliás, do rapper em cerca de 13 anos. Foi também a primeira vez que ele atuou na cidade desde 2018, quando participou com a digressão de Beyoncé On The Run 2, esta digressão que passou por Londres em 2018. Então, esta atual digressão de Jay-Z celebra os 30 anos do seu álbum Reasonable Doubt, editado em 1996. Jay-Z contou com muitos convidados nestes concertos em Londres: Idris Elba, também DJ Khaled, ainda Giggs e Lauryn Hill marcaram presença nestes concertos de Jay-Z no passado fim de semana em Londres, e também com várias celebridades a assistirem, como David Beckham, ainda Cynthia Erivo, Michael B. Jordan e, claro, logo ali a assistir também ao concerto de Jay-Z, a própria Beyoncé, que foi homenageada por ele. Jay-Z deu-lhe os parabéns e Beyoncé apareceu em grande destaque também nestes concertos.
0: Aniversário comemorado em Londres de Beyoncé, aqui neste regresso finalmente à Inglaterra de Jay-Z, com espetáculos ao vivo. É a música da Happy Hour de início de semana, Passenger, para recuperarmos esta Let Her Go. Nesta hora ainda vai ter só quem é de norte é que sabe, também o trânsito e o copo em copo.

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É isso, e começamos a semana logo a falar de música nova. Normalmente é à sexta-feira, mas também à segunda, porque não? Todos os dias são bons para falar de música nova. E logo no arranque da semana temos o novo single de Mau Pi. O DJ e produtor Mau Pi lançou uma nova faixa através da Interscope Records. Chama-se Just a Little Bit More.

0: Jay, produtor de tracks from Amsterdam, Mau P, com este novo single Just a Little Bit More, tema que aliás já acompanhou as suas atuações durante este verão. Por falar em atuações de verão, Mau P regressou neste verão à sua residência no Pacha Ibiza. A residência de Mau P que se chama The Baddest Behavior. E por falar em residências em Ibiza, daqui a pouco vamos falar de Armin van Buuren.
1: Mau P que tem o seu radio show de sábado para domingo aqui na Nova Era, 1 da manhã. Triple X Radio Show. Morris West, a.k.a. Mau P. Já a seguir, há de copo em copo.
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0: Iman Beck, No Matter What, a tocar aqui na Happy Hour da Nova Era. Início de semana, vamos à hora de ponta, sempre atento ao trânsito também, a esta hora, Miguel Rodrigues.
1: Trânsito dentro daquilo que é habitual a esta hora, então na A3, no sentido Maia-Porto, com maiores dificuldades entre o nó da A4 e a VCI, também nos dois sentidos da Avenida AEP, A28, sentido Matosinhos-Porto, a partir da Ponte de Leça. Temos também na VCI, no sentido Freixo Rábida, logo após Bonjoia e até à saída para A3, também entre o nó de Francos e a Ponte da Rábida para Gaia, e no sentido contrário, Rábida-Freixo, entre a Ponte da Rábida e o nó das Antas. Em Gaia, alguma acumulação na A1, entre a Ponte da Rábida e o nó de Coimbrões.
0: Voltamos às informações de trânsito na próxima hora. Ainda antes das 6, há o Só Quem é do Norte é que sabe.
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0: manhãs da Nova Era, todos os dias podes pôr à prova a tua cultura geral no Dicionário Nortenho. Em destaque está uma palavra que significa susto. Aquele momento em que alguém te assusta e tu respondes com um grito, com também assim um momento de espanto, e poderás dizer esta palavra. Foram as dicas assim principais que eu revelei para que os melhores ouvintes do mundo pudessem participar através do WhatsApp da Rádio Nova Era. É para lá que vamos e ouvir os Beatites que estão a chegar em modo sem parar.
1: Olá, Ricardo Lamar, tudo bem? Olá a todos os ouvintes. Meu nome é Raquel Neto. A palavra, claro, que é cagaço. Dificilmente não conseguimos adivinhar cá no Norte. Nós temos sempre duas palavras para alguma coisa. Muito bom dia.
0: Bom dia, a mensagem da Raquel no WhatsApp da Rádio Nova Era. Será que é esta a palavra de hoje? Vamos a mais áudios.
2: Bom dia, Nova Era. Bom dia a todo o auditório. Meu nome é Alberto Novaes e a palavra de hoje é cagaço.
0: Será, Alberto? Obrigado pelo teu bitite no WhatsApp da Rádio Nova Era. São muitos aqueles que querem participar e mostrar que dominam o Dicionário do Norte.
3: Bom dia, Rádio Nova Era. Bom dia, melhores ouvintes do mundo. Boa segunda-feira. Bom

0: Então, eu acho que o palpite de hoje é que cagaço. Não sei se está certo.
1: Será?
0: Mas eu acho que sim. Um beijinho, boa segunda-feira outra vez e coragem para esta semana.
1: Boa segunda-feira também para ti, Paula, ligada nas manhãs da Nova Era e a participar para mostrar que domina o Dicionário do Norte. Mas há mais mensagens para ouvirmos.
2: Bom dia, Ricardo Lamar. Bom dia, Nova Era. Então a expressão de hoje é cagaço. Um beijinho e bom trabalho.
1: Um bom trabalho também para ti, Marta, ligada nas manhãs da Nova Era. E, de facto, não há quem enganar, porque só quem é do Norte é que sabe o que é um cagaço.
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1: A Câmara do Porto, o Presidente da Câmara do Porto, Pedro Duarte, decretou hoje dois dias de luto municipal pela morte de Nuno Cardoso, antigo Presidente da Câmara do Porto. O dia de hoje fica marcado então pela morte de Nuno Cardoso. Foi Presidente da Câmara do Porto entre 1999 e 2002. Morreu nesta última madrugada no Hospital de Santo António, no Porto. O velório começa esta tarde na Igreja da Lapa. Ainda na atualidade fala-se da situação na Alemanha, isto depois de, nas eleições regionais de ontem, no estado da Saxónia-Anhalt, ter ganho a AfD, este partido alternativa para a Alemanha, partido de extrema-direita, venceu as eleições neste estado federal da Alemanha. De resto, a alternativa para a Alemanha ainda não assegurou que tem condições para governar. Se conseguir chegar ao governo deste estado, será o primeiro estado da Alemanha a ser governado por um partido de extrema-direita desde a Segunda Guerra Mundial. A alternativa para a Alemanha, AfD, não conseguiu maioria absoluta nestas eleições. Resta agora saber se vai conseguir ou não ter os apoios necessários para chegar ao governo deste estado, Saxónia-Anhalt. Ainda futebol, temos Liga dos Campeões esta semana. Amanhã entra em campo o Futebol Clube do Porto com aquela que será a estreia de Farioli. O treinador do Futebol Clube do Porto vai estrear-se amanhã na Liga dos Campeões. Farioli, que falou hoje aos jornalistas, esperando um jogo difícil, mas espera também que o Futebol Clube do Porto faça uma boa exibição amanhã no Estádio do Dragão. Amanhã o Futebol Clube do Porto defronta o Manchester City a partir das 8 horas no Estádio do Dragão, jogo da ronda inaugural da fase da Liga dos Campeões. O árbitro será um polaco. Então vamos ter este jogo amanhã. O Sporting entra em campo na próxima quarta-feira. Para já arranca mais uma Happy Hour. Temos então a segunda parte da Happy Hour de hoje.
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1: 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Até às 7 na Happy Hour, uma hora que vai ter também informação de trânsito, mais histórias e agora música da Kimo Sound, Rise Low.

0: E falamos de cinema. Homem-Aranha, um novo dia. Este filme continua a ser o mais visto nos Estados Unidos e com grandes números de bilheteira arrecadados a nível mundial. Aliás, a propósito de cinema, este é um fim de semana importante nos Estados Unidos e digo é um fim de semana porque o fim de semana nos Estados Unidos ainda não acabou, porque esta segunda-feira, 7 de setembro, é feriado, é o Labor Day, feriado nacional americano, que é celebrado na primeira segunda-feira de setembro. Este Labor Day é um fim de semana importante também para os filmes, para a indústria do cinema, porque há muita gente a ir ao cinema nestes fins de semana prolongados nos Estados Unidos. Homem-Aranha, um novo dia, conquistou o primeiro lugar nos mais vistos nos cinemas da América do Norte pelo sexto fim de semana consecutivo. Este filme, protagonizado por Tom Holland e Zendaya, eles que são um casal na vida real, arrecadou mais de 18 milhões de dólares durante este último fim de semana. Este grande sucesso de bilheteira da Marvel, que tem já o recorde de maior fim de semana de estreia de sempre no mercado dos Estados Unidos e Canadá, onde já acumulou 918 milhões de dólares desde o seu lançamento a 31 de julho. São números impressionantes. Este é também o filme mais visto do ano até agora, com 1,48 mil milhões de dólares a nível internacional e, portanto, no total, este filme soma já mais de 2 mil milhões de dólares de receitas nas bilheteiras. Este valor que coloca, então, este filme em terceiro lugar nos filmes que mais arrecadaram nas bilheteiras na história do cinema. Na última semana, ultrapassou Avatar, O Caminho da Água, filme de 2022.
1: I can't believe our first hit MIT!
2: MJ, come on. Pretend like you're not the happiest you've ever been in your entire life.
3: I can't.
1: I knew it!
0: Homem-Aranha, um novo dia, sempre a faturar.
4: 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Daqui a pouco, mais uma história, também o update do trânsito no Grande Porto. 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

0: Lucky Again, música da Licky Lee com o remix do The Magician nesta Happy Hour da Nova Era.
1: E hoje começa uma residência A State of Trance no Universe em Ibiza. É o maior clube de Ibiza e que está classificado como o melhor clube do mundo para a DJ Mag, de acordo com o ranking dos melhores clubes do mundo que a DJ Mag divulgou. Então, o Universe arranca hoje, sempre às segundas-feiras, e com uma novidade, Armin van Buuren vai incluir sempre nestas noites um set apenas em vinil, um vinil only DJ set que Armin van Buuren vai protagonizar. Ele que explicou o conceito nas suas redes sociais.
2: I feel my kind of music, and especially trance, it belongs in this club. You know, the trance sound and this club at night, we really can go all out with the production, you know? The brand, the State of Trance, deserves this kind of production that we're putting in. When you see the State of Trance show that we're going to put in Universe, you're going to see very clearly the style that we also have in the Ahoy in Rotterdam or at Drum Sheds in London or, you know, the other State of Trance events we've done. And to pay tribute to Ibiza, I thought it would be fun to do also a little vinyl set. So that's going to be the graveyard shift at the end. The last hour, I brought my vinyl back. It's going to stay with me here the whole summer. And yeah, I'm going to play vinyl, which is great because it actually brings me back to when I first came to Ibiza, when every DJ had a big bag to carry here.
1: Será a altura de Armin van Buuren de regressar às origens da sua carreira como DJ, quando os DJs se faziam transportar com grandes malas com vinil. Isso vai mesmo acontecer também a partir de hoje. Portanto, vamos ter este arranque da residência semanal A State of Trance no Universe em Ibiza, com Armin van Buuren a incluir sempre nestas atuações um set apenas em vinil. Vai arrancar hoje no Universe e sempre com convidados, com uma atuação face to face, que hoje vai ter Armin van Buuren e Anna Lang, serão os dois protagonistas desta atuação face to face na primeira noite da residência A State of Trance no Universe.
0: Por cá na Happy Hour da Nova Era, a seguir produção nacional do Guia Ali, No Matter Where I Go. Depois vamos atualizar a informação do trânsito no Grande Porto.

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0: Segunda-feira, a informação do trânsito atualizada.
1: É com trânsito intenso na Via Norte, à passagem pela Maia. Também há três no sentido Maia-Porto, desde a A4 até a AVCI. Na Avenida AEP, A28, sentido Matosinhos-Porto, a partir da Ponte de Lessa. Ainda na VCI, no sentido Freixo Rábida, a partir de Bonchoia até à Seda para a 3. Volta a complicar a partir do Norte Franco, até à Ponte da Rábida para Gaia. E também no sentido contrário, a Rábida-Freixo, entre a Ponte da Rábida e o Nó das Antas. Ainda nas ligações em Gaia, ao Nó de Coimbrões, quer pela A44, quer pela A1.
0: Voltamos à música nesta Happy Hour com a dupla Another, Talk to You.

0: Ask a Music Inside My Soul, a tocar nesta Happy Hour da Nova Era.
1: É numa altura em que olhamos para os Primetime Emmys, os que se chamava de Creative Arts Emmys, em que foram apresentados os vencedores neste fim de semana em várias categorias, desde logo a categorias musicais em algumas das principais séries que temos a oportunidade de ver. Prémios que foram anunciados no Peacock Theatre em Los Angeles neste passado fim de semana. E então, desde logo, olhando aqui para os vencedores, temos Widow's Bay, esta série que venceu em duas das sete categorias musicais. Este foi então uma das séries vencedoras nestas categorias musicais. Também em destaque, Dave Porter, que venceu dois Primetime Emmys pela série da Apple TV, Pluribus, outra série também em destaque ainda nestas categorias musicais. São alguns dos vencedores nos Primetime Emmys nestas sete categorias musicais que foram anunciadas no passado fim de semana em Los Angeles.
0: Foram as histórias de hoje na primeira Happy Hour da semana.
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0: single do belga Lost Frequencies, com a voz da Mary Frois. Paraíso nos minutos finais desta Happy Hour. Foi a hora powered by KFC. 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
0: Estou aí a seguir para a hora flashback.

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Boa semana com a hora flashback da Nova Era até às 8 comigo Daniel Oliveira. Hoje a abrir o britânico Chicane com a voz do cantor rock canadiano Bryan Adams, Don't Give Up. Vem daí com os grandes sucessos da Nova Era. Hoje começamos no ano 2000.

Flashback começou em 2000, já vamos em 2003 com a dupla Moloco, Forevermore. E agora continuamos a avançar no tempo. O brasileiro Tico's Groove em 2010. I don't know what to do. Eu sei o que é que tens de fazer. Continuar aí ligado à nova era até às 8 à Flashback.

uma das manas do Michael Jackson, a Janet, com esta Together Again, na década de 90 do século XX. Uma família de grandes músicos, a família Jackson, que deu ao mundo o rei do pop, Michael Jackson, claro. A seguir vamos até a França com a dupla Cassius, The Sound of Violence, no Flashback.

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0: acompanharmos o ritmo nos últimos minutos aqui no Flashback com a britânica Dido e esta Thank You. Obrigado por estares aí ligado à Nova Era. A seguir está aí a Only Girl in the World. Quem é? A Rihanna, claro. Amanhã, mais uma hora Flashback às 11 da manhã com a Silvia Braga e a esta hora comigo. Está combinado? Bora!
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O DJ produtor francês DJ Snake tem um novo single intitulado Toca. Conta com a participação vocal da cantora kosovar Durata Dora.

Party Time é o título da collab que reúne o DJ e produtor britânico Chris Lake e o canadiano Tiga. Este tema conta com vocais da mulher de Chris Lake, Atig. Party Time tem lançamento pela editora Black Book Records.

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1: 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Mo Black e Amor.

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Treze anos depois da collab de Hardwell e dos W&W na faixa Jumper, estão de novo juntos agora em Turn Up The Bass, com lançamento pela editora de Hardwell, Revealed Recordings.

dupla britânica Elian 4 apresenta o novo single Ceremony featuring Taylor, com lançamento pela editora Boom Records.

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